94,9 Alvorada ao som de Ahá, Stay on These Roads, Adriana Calcanhoto, Pelos Ares e Bruno Mars, Versace on the Floor. 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

0: 94,9, Alvorada e Kevin James, Always. George Harrison, All Those Years Ago e Marco Sabino, Reluz, 10h23.
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6: Olá, querido ouvinte, de volta. E hoje, o alho sai dos bastidores e assume um papel principal. Se no primeiro capítulo ele era invisível, agora ele brilha. Já ouviu falar de alho confitado? É quase poesia. Dentes de alhos cozidos lentamente no óleo, em fogo baixo, até ficarem macios e adocicados, quase cremosos. Esquece aquele ardor forte. Aqui, o sabor é elegante e profundo. E tem mais: pasta de alho assado, maionese de alho, farofa de alho crocante, pratos onde ele não participa, ele manda. Quer uma ideia simples? Pega uma cabeça de alho inteira, corta o topo, rega com azeite, embrulha em papel alumínio e leve ao forno. Depois é só apertar. Sai um creme dourado perfeito para passar no pão. O alho prova uma coisa importante: não é o ingrediente mais caro que faz a comida ser boa. É o cuidado, o tempo e o respeito ao sabor. Assim termina a nossa série, da base invisível ao estrelado absoluto. O alho é, sem dúvida, um dos maiores personagens da cozinha. Bom apetite! 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

0: o talento de Flávio Venturini e de Caetano Veloso juntos na Alvorada Céu de Santo Amaro. Ainda na sequência, Diane Crow e Michael Bublé, Alone Again, e Alicia Keys, Empire State of Mind. 10:46.
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0: 94,9 Alvorada e Vanessa da Mata, ainda bem. Mariah Carey, Oh My Oh e Lady Antebellum, Need You Now. 11:07.
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0: O Corpo de Bombeiros confirmou as mortes do piloto e de um passageiro do avião de pequeno porte que bateu hoje num prédio no bairro Silveira, região nordeste de Belo Horizonte. Dos outros 3 tripulantes que foram transferidos para o João 23, um não resistiu e os outros 2 continuam em estado grave, segundo informações do hospital. Nenhum morador do edifício ficou ferido. Ainda de acordo com os bombeiros, não há risco de explosão nem danos estruturais no prédio. A aeronave havia decolado do aeroporto da Pampulha ao 12:16 e caiu cerca de 5 minutos depois na rua Ilacir Pereira Lima, em frente a uma unidade de uma rede de supermercados. As causas da queda são investigadas. Segundo a Agência Nacional de Aviação Civil, a aeronave estava em situação regular. E a Assembleia de Minas vai debater os impactos da demissão de trabalhadores do SAMU de BH. A audiência decorre do desligamento de 34 técnicos de enfermagem justamente no Dia do Trabalhador. Na prática, as ambulâncias passam a circular apenas com um motorista e um profissional. De acordo com o Sindibel, Sindicato dos Servidores Municipais, a redução da equipe sobrecarrega trabalhadores e aumenta riscos para pacientes. A audiência sobre a demissão dos técnicos do SAMU ocorre amanhã, a partir das 16h, no auditório José Alencar. 11:08.
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0: 94,9, Alvorada e George Benson com Roberta Fleck, You Are the Love of My Life. Ainda na sequência, Elton John, Candle in the Wind e Duran Duran, Ordinary World. 11:35.
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2: Integrar ou não integrar? Eis a questão. Hoje eu faço uma reflexão sobre essa moda no jeito de morar, mas já adianto. Na arquitetura, nem toda tendência precisa virar regra. Embora a tal integração de ambientes já tenha ficado quase automática nos novos projetos. Mas será que faz sentido sempre? Não. Olha só, abrir espaços pode ampliar o olhar, mas também diminuir silêncios necessários. Pausa aqui. Morar bem não está no layout, e sim na forma como a vida acontece ali dentro. Rotina, hábitos e manias devem guiar cada decisão na hora de pensar sua casa. Há quem precise de fluidez, mas há quem precise de trégua, e tudo bem, nenhuma escolha é errada ou menor. Lembrando ainda que ambientes abertos pedem harmonia e exigem concessões. Às vezes, ganhar amplitude visual é perder em funcionalidade e conforto. Projetar é, antes de tudo, entender que viver não segue tendências, segue verdades. Pense bem qual é a sua antes de seguir o movimento, por mais sedutor que ele seja. Fique por dentro do Mundo Decor. Ouça o Decore Arte também no site da rádio e veja mais sobre o que eu falo no Instagram You Can Find. Eu sou Janina Esther para a Rádio Alvorada FM.

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0: 2:08.
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2: É importante manter uma rotina simples, mas com cuidados que podem melhorar a saúde de uma pessoa, independentemente da idade. Um deles é controlar a pressão arterial, que, quando elevada, pode sobrecarregar o coração, causar dilatação cardíaca, perda de eficiência e um risco maior de problemas cardíacos. Mudanças no estilo de vida e a prática de atividades físicas, como caminhada, natação ou musculação, pelo menos 5 vezes por semana, ajudam a manter a pressão controlada. A dieta desempenha papel importante no controle da pressão arterial. A alimentação deve ser com menos sal, evitando-se alimentos ultraprocessados, embutidos e temperos industrializados. Essas mudanças de hábitos podem reduzir os riscos de complicações cardiovasculares, como infarto e AVC, por exemplo. Além disso, fazer uso de medicamentos apenas quando prescritos pelo médico. O tratamento deve ser seguido corretamente e sempre combinado com hábitos de vida mais saudáveis.

0: 3:08. 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
3: Olá, ouvintes da Alvorada FM. Hoje eu falo no Mundo Livro sobre o livro Crônica de Duas Cidades, um encontro de textos entre Milton Atum e Benedito Nunes, editado pela Companhia das Letras. O livro reúne dois ensaios que se complementam. De um lado, Benedito Nunes revisita Belém, percorrendo sua história do período colonial ao ciclo da borracha e refletindo sobre o que ficou e o que se perdeu ao longo do tempo. De outro, Milton Atum parte de Manaus para construir um relato que mistura memória pessoal e análise histórica, mostrando uma cidade marcada por transformações profundas e desigualdades. Juntos, os textos levantam uma questão central: o que aconteceu com essas cidades que nasceram tão ligadas à natureza e foram se afastando dela? Milton Atum, recém-empossado na BL, nasceu em Manaus e é autor de romances fundamentais como Dois Irmãos. Benedito Nunes, de Belém, falecido em 2011, foi um dos mais respeitados críticos literários do país, com uma obra dedicada à reflexão, à literatura e filosofia. Meu nome é Afonso Borges e você pode ouvir e baixar todos os podcasts que eu falo no site alvoradafm.com.br.

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2: Ricardo Bacelar e Flávio Venturini, Lareira.

0: 104 e 6.
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2: Uma das motocicletas mais acessíveis do mercado brasileiro acaba de chegar à linha 2027 com atualizações. No caso, a Honda Pop 110i recebeu novas carenagens que rejuvenesceram o visual, além de pneus mais largos, calçados em rodas de liga leve. Já na mecânica, a novidade é um sistema de freios com comandos no guidon, em substituição ao antigo mecanismo operado por pedal. O conjunto traz ainda tambores maiores e acionamento combinado, o chamado CBS. O motor, por sua vez, não mudou. Arrefecido a ar e dotado de apenas um cilindro

duas válvulas. Ele tem 110 centímetros cúbicos de deslocamento e desenvolve 8,4 cavalos de potência, unicamente com gasolina. A Honda Pop 110i chega às lojas agora em maio, pelo preço de R$ 10.588. Siga-me no Instagram, alexandrecarneiro_carros, e baixe este e outros podcasts pelo site alvoradafm.com.br. Eu sou Alexandre Carneiro para a Rádio Alvorada.

0: 5 e 12.
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3: Olá, querido ouvinte. Hoje o convite é para atravessar o Atlântico sem sair da cozinha. Vamos preparar um clássico, simples, rústico e cheio de alma. Bacalhau à Brás. Imagine o chiado suave da frigideira, o perfume do alho dourando no azeite. E é aí que começa essa história. Você vai precisar de 300 gramas de bacalhau dessalgado e desfiado, uma cebola fatiada fina, 2 dentes de alho, 3 ovos, 2 xícaras de batata palha, azeite generosamente, salsinha e azeitonas pretas para finalizar. Comece aquecendo o azeite e refogando a cebola até ficar translúcida. Entre com alho e logo depois o bacalhau. Deixe que ele absorva todos esses sabores. Agora vem o segredo. Misture batata palha e em seguida os ovos levemente batidos. Mexa delicadamente como quem cuida de algo precioso. O ponto é cremoso, nunca seco. Finalize com salsinha e azeitonas. Sirva quente. Bom apetite! Para tirar dúvidas ou saber mais, acesse este e outros podcasts através do nosso site alvoradafm.com.br ou no meu Instagram, Flávio Chapuri. Eu sou o Flávio Trombino para Alvorada FM.

0: Na Alvorada FM você ouviu Paul Redcastle, Venture Highway, Rita Lee, Ovelha Negra e Musical Travel Love, Amaze. Agora faltando um minuto para as 6 horas, já começa o painel Alvorada em sua primeira edição.
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3: São 6:02. Olá, muito bom dia para você ligado aqui na 94,9 Alvorada FM de Belo Horizonte. Hoje é terça-feira, dia 5 de maio de 2026. Capital mineira amanhece com céu claro. Neste momento, os termômetros marcam 16 graus em BH. Hoje, um pouco mais frio que ontem. Eu sou o Joene Martins e, a partir de agora, levo a você as principais notícias do dia, começando pelos destaques. Sobe para 3 o número de mortos em queda de avião em Belo Horizonte. Cenipa investiga as causas do acidente. Terminam hoje as inscrições para o mutirão de reconhecimento de paternidade em BH. Polícia Militar de Minas Gerais lança campanha do Maio Amarelo de prevenção a acidentes de trânsito. IBGE apresenta novo mapa mundi com o Brasil no centro. Projeção leva em conta a diversidade de espécies nos países. Governo Federal lança Desenrola 2.0, novo programa para renegociação de dívidas. E no esporte, Atlético entra em campo hoje contra o Juventude pela quarta rodada da fase de grupos da Sul-Americana. Bom dia, Alvorada 6:03.

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1: Agora são 6:11. Termina hoje as inscrições para o 9º mutirão de reconhecimento de paternidade do Tribunal de Justiça de Minas Gerais em Belo Horizonte. A ação é destinada a pessoas que não têm o nome do pai ou da mãe na certidão de nascimento. Também podem participar pessoas que desejam o reconhecimento socioafetivo desde que sejam menores de 12 anos. Para participar, é necessário realizar inscrição por meio de formulário disponível no site do tribunal e informar os dados da pessoa a ser reconhecida, nome completo da mãe e do suposto pai e o tipo de reconhecimento que deseja. O formulário está disponível no site tjmg.jus.br. E estão abertas as inscrições para os cursos das Trilhas da Gastronomia, oferecidos pela Prefeitura de Belo Horizonte. O programa conta com oportunidades para cursos de salgadeiro, auxiliar de panificação e culinária vegetariana e vegana, sendo 20 para cada. As inscrições poderão ser feitas até o dia 17 de maio pelo portal da Prefeitura ou presencialmente na Avenida Antônio Carlos 821, no bairro Lagoinha. As aulas estão previstas para ter início no dia 9 de junho, sempre às terças-feiras, no Cresan, Mercado da Lagoinha. Mais informações em pbh.gov.br. Agora são 6:13.

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1: 6:16.
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0: Coldplay, Feels Like I'm Falling in Love, Beto Guedes, Sol de Primavera e Lionel Richie, Shania Twain, Endless Love. Agora são 6:19.
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0: A terça-feira será de céu claro a parcialmente nublado em Belo Horizonte, região metropolitana. Capital mineira, a temperatura mínima prevista para hoje é de 15 graus, enquanto a máxima pode chegar aos 27, com umidade relativa do ar em torno de 35%. Neste momento, temos céu limpo e faz 17 graus em BH. 6:20.
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0: 6:22.

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1: Agora são 6h31. Subiu para 3 o número de óbitos no acidente com um avião de pequeno porte nesta segunda-feira em Belo Horizonte. Leonardo Berganholi, de 50 anos, morreu ontem à noite no Hospital João 23. No local da queda morreram o piloto Wellington Oliveira, de 34 anos, e Fernando Moreira Souto, de 36. Duas vítimas seguem internadas. O monomotor saiu do aeroporto da Pampulha e seguia rumo a São Paulo quando bateu em um prédio no bairro Silveira, na região nordeste da capital. A fuselagem caiu no estacionamento de um supermercado e parte da cabine ficou dentro do edifício. Equipes do CENIPA, Centro de Investigação e Prevenção de Acidentes Aeronáuticos, apuram as causas da queda. E a Polícia Militar de Minas Gerais lançou nesta segunda-feira em Belo Horizonte a campanha Maio Amarelo 2026. A ação marca o início de atividades educativas e preventivas ao longo do mês, voltadas à redução de acidentes de trânsito e preservação da vida. A campanha terá a atuação integrada do Batalhão de Polícia Militar Rodoviária e do Batalhão de Polícia de Trânsito nas rodovias e na capital, com foco em fiscalização, educação e mobilização social. De acordo com a PM, entre as principais causas de acidentes no estado estão álcool ao volante, excesso de velocidade e ultrapassagens proibidas. Agora são 6h33.

0: Alicia Keys, No One, Vander Lee, Românticos e James Arthur Naked. Agora, faltando 20 minutos para as 7.
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0: O Aeroporto Internacional de Belo Horizonte, em Confins, opera normalmente na manhã desta terça-feira. O voo 1976 da Gol, que partiria para Porto Seguro, na Bahia, às 7h40, foi cancelado, assim como o 2021 da mesma companhia, que partiria para o Rio de Janeiro, às 8h05. Para as próximas horas, não há registro de atrasos no terminal. Entre os principais aeroportos do país, também tem funcionamento normal os terminais de Congonhas e Guarulhos, em São Paulo, além do Galeão e Santos Dumont, no Rio de Janeiro.
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0: E agora, direto da nossa central de trânsito, Davidson Ferreira está chegando com as primeiras informações da manhã desta terça-feira. Davidson, bem-vindo, muito bom dia para você.
3: Oi, Joênio, muito bom dia para você também. Uma ótima terça-feira, ouvinte Alvorada. Obrigado pela carona. Trânsito em Contagem, nosso primeiro destaque. Lento na junção da rodovia Fernão Dias com a Avenida Cardeal Eugênio Pacelli, ali no bairro Cidade Industrial, sentido Belo Horizonte. Tem acesso de veículos ali perto da Praça da CEMIG, afetando especialmente a Fernão Dias, após o bairro Bandeirantes. Nós estamos em contato com a Transcom para entender se alguma ocorrência bloqueia o trânsito e justifica essa fila. Antes disso, você já pode desviar, motorista. A Via Expressa é ótimo caminho alternativo, deixando Betim. Passando por ela, você evita até o trecho lento na 381, ali perto da montadora de automóveis. Rumo a Betim, principais vias tranquilas. 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Davidson Ferreira para a Rádio Alvorada.
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15: Se você é fã de Ivan Lins, eu quero te contar que no dia 23 de maio, o palco do BeFly Minas Centro vai receber esse artista, que tem uma obra que atravessa gerações, mas nunca perdeu a sua força. Ivan Lins vai celebrar 80 anos de vida com um espetáculo que revisita toda a sua trajetória de forma menos previsível e muito mais próxima daquilo que ele quer representar enquanto artista. memória, parcerias e longevidade. O repertório reúne canções que marcaram diversos momentos da sua carreira. Mas o show não vai se limitar aos sucessos mais conhecidos. Também serão apresentadas composições que revelam diversas nuances do trabalho do artista, construindo uma leitura ampla sobre todo o seu trabalho. Os ingressos já estão disponíveis na portaria do Bfly e também pela internet. Mas como você sabe, são ingressos limitados, então não demore para garantir o seu. Para rever essa dica, você pode me procurar no Coisas de Mineiro ou acessar alvoradafm.com.br/podcasts. Sou Isabela Lapa para Alvorada FM.
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0: Agora são 6:46.

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1: Faltando 6 minutos para as 7.
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1: O Atlético entra em campo hoje contra o Juventude de Las Piedras pela 4ª rodada da fase de grupos da Copa Sul-Americana. A partida pelo Grupo B está marcada para as 7 da noite no Uruguai. Embalado pela vitória sobre o Cruzeiro no clássico do último sábado, o Galo busca reação no torneio continental. O time foi derrotado na última rodada pelo Cienciano no Peru e ocupa a lanterna do grupo com apenas 3 pontos, precisando da vitória para ter boas chances de classificação às oitavas. Isso porque somente o primeiro colocado avança diretamente, enquanto o segundo disputa os play-offs. A partida entre Atlético e Juventude será transmitida pelo canal ESPN e no stream Disney Plus. E amanhã quem volta a jogar é o Cruzeiro, que já está no Chile para encarar o Universidade Católica pela Libertadores. O jogo acontece às 11 da noite no horário de Brasília. Mesmo com 2 vitórias em 3 jogos, a Raposa se encontra em momento complicado na competição e joga em clima decisivo. Isso porque 3 dos 4 times do Grupo D têm os mesmos 6 pontos somados, mas o Cruzeiro segue na 3ª colocação devido a critérios de desempate. Agora faltam 4 para as 7.

0: Na Alvorada FM, Paul McCartney e Michael Jackson, The Girl Is Mine, J Quest, Valer a Pena e Valer o Dia e George Benson, Kisses in the Moonlight. Agora são 7:03.
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0: 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Davidson Ferreira de volta com mais informações. Qual o cenário na região da Pampulha agora, hein, Davidson?
2: Joênio, na região da Pampulha.

0: 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É hoje o 5 do 5 do Mercado Livre. 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
2: É importante manter uma rotina simples, mas com cuidados que podem melhorar a saúde de uma pessoa, independentemente da idade. Um deles é controlar a pressão arterial, que, quando elevada, pode sobrecarregar o coração, causar dilatação cardíaca, perda de eficiência e um risco maior de problemas cardíacos. Mudanças no estilo de vida e a prática de atividades físicas, como caminhada, natação ou musculação, pelo menos 5 vezes por semana, ajudam a manter a pressão controlada. A dieta desempenha papel importante no controle da pressão arterial. A alimentação deve ser com menos sal, evitando-se alimentos ultraprocessados, embutidos e temperos industrializados. Essas mudanças de hábitos podem reduzir os riscos de complicações cardiovasculares, como infarto e AVC, por exemplo. Além disso, fazer uso de medicamentos apenas quando prescritos pelo médico. O tratamento deve ser seguido corretamente e sempre combinado com hábitos de vida mais saudáveis.
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4: Olá, ouvintes da Alvorada FM. Hoje eu falo no Mundo Livro sobre o livro Crônica de Duas Cidades, um encontro de textos entre Milton Atum e Benedito Nunes, editado pela Companhia das Letras. O livro reúne dois ensaios que se complementam. De um lado, Benedito Nunes revisita Belém, percorrendo sua história do período colonial ao ciclo da borracha e refletindo sobre o que ficou e o que se perdeu ao longo do tempo. De outro, Milton Atum parte de Manaus para construir um relato que mistura memória pessoal e análise histórica, mostrando uma cidade marcada por transformações profundas e desigualdades. Juntos, os textos levantam uma questão central: o que aconteceu com essas cidades que nasceram tão ligadas à natureza e foram se afastando dela? Milton Atum, recém-empossado na BL, nasceu em Manaus e é autor de romances fundamentais como Dois Irmãos. Benedito Nunes, de Belém, falecido em 2011, foi um dos mais respeitados críticos literários do país, com uma obra dedicada à reflexão, à literatura e filosofia. Meu nome é Afonso Borges e você pode ouvir e baixar todos os podcasts que eu falo no site alvoradafm.com.br.
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1: Agora são 7h17. O presidente Lula assinou nesta segunda-feira medida provisória que institui o novo Desenrola Brasil. O programa permite a renegociação de dívidas contratadas até janeiro de 2026, com descontos de 30% a 90%, a depender do tipo de crédito e do tempo de atraso. Os juros serão de no máximo 1,99% ao mês, com prazo de até 48 meses. O prazo de pagamento da primeira parcela é de 30 dias. Outra novidade é o uso do FGTS para quitar débitos, limitado a 20% do saldo da conta ou R$ 1.000, o que for maior. O novo Desenrola Brasil tem duração de 90 dias. Mais informações no site do Ministério da Fazenda. E quem ainda não enviou a declaração do Imposto de Renda 2026 tem até domingo para aumentar as chances de entrar no primeiro lote de restituição previsto para 29 de maio. Segundo a Receita, quem declara primeiro recebe primeiro, se não houver pendências. Opções como o uso da declaração pré-preenchida e opção por receber a restituição via Pix elevam a prioridade. Idosos, pessoas com deficiência ou doenças graves e professores também têm preferência. Neste ano serão 4 lotes de pagamento. O prazo para enviar a declaração vai também até 29 de maio, às 11h59 da noite. Agora são 7h19.

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1: Agora são 7 horas e 26 minutos. Reduções de penas devido à lei da dosimetria devem passar por novas etapas no Supremo. As informações direto de Brasília você acompanha agora com José Maria Trindade.
2: Pois não, olha, a aplicação da lei da dosimetria já está judicializada por natureza e já passou inclusive pelo pré-teste com o ministro Alexandre de Moraes. A condenada conhecida como Débora do Batom se antecipou e pediu redução de pena, mas o ministro Alexandre de Moraes, o relator do processo e responsável pela execução penal, rejeitou. O argumento ainda é frágil, de que a lei não está em vigor. Verdade, o presidente Lula ainda não sancionou depois da queda dos vetos. E o Congresso vai promulgar a lei se o presidente não assinar. A partir daí, os advogados dos condenados vão pedir a redução das penas e o ministro Alexandre de Moraes vai interpretar a lei e definir de que forma a redução se dará para cada um. Olha, neste caso das condenações por tentativa de golpe e outros 4 crimes, como formação de quadrilha e danos a equipamentos públicos e tombados, são quase 1.500. Destes, 431 receberam pena de prisão. Agora, 431 prisões e outros 419 receberam penas alternativas, prestação de serviço. 552 assinaram acordo de não persecução penal. Ficaram livres. E no Congresso aposta de que o Supremo não tem mais autonomia para enfrentar o Congresso e considerar a lei inconstitucional. Ou seja, um Supremo pela metade, né? De Brasília, José Maria Trindade para a Rádio Alvorada.
1: 7:28.

0: call. Passenger, Let Her Go, Bruno Mars, When I Was Your Man e Maroon 5 Memories. Agora são 7h35.
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0: A terça-feira será de céu claro a parcialmente nublado em Belo Horizonte, região metropolitana, com alta nas temperaturas ao longo do dia. Na capital mineira, a temperatura mínima registrada hoje foi de 14 graus, enquanto a máxima pode chegar aos 29, com a umidade relativa do ar em torno de 35%. Neste momento, temos céu de brigadeiro, céu azul em Belo Horizonte e faz 18 graus aqui no alto da Raja Gavalha.
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3: MG30 tem quase 3 quilômetros de congestionamento agora em Nova Lima, no sentido Belo Horizonte. Subida entre o Vale do Sereno e Vale dos Cristais, com trânsito em baixíssima velocidade. Chega a informação de uma ocorrência envolvendo carro e moto. Essa subida da MG30, pouco antes do Vila da Serra. Fique muito atento, motorista, e programe-se, já que esta é a principal ligação entre o centro de Nova Lima e Belo Horizonte. Na direção inversa, cenário melhor, partindo da capital, indo no sentido Nova Lima, Rio Acima, trânsito na MG30 livre. Em BH, no ponto alto, MGC 356 tem movimentação pesada em direção a Savassi, bem na alça de acesso ao MG30. Isso devido ao afunilamento da pista neste ponto. 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Davidson Ferreira para a Rádio Alvorada.
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13: Integrar ou não integrar? Eis a questão.
12: Hoje eu faço uma reflexão sobre essa moda no jeito de morar, mas já adianto. Na arquitetura, nem toda tendência precisa virar regra. Embora a tal integração de ambientes já tenha ficado quase automática nos novos projetos. Mas será que faz sentido sempre? Não. Olha só, abrir espaços pode ampliar o olhar, mas também diminuir silêncios necessários. Pausa aqui. Morar bem não está no layout, e sim na forma como a vida acontece ali dentro. Rotina, hábitos e manias devem guiar cada decisão na hora de pensar sua casa. Há quem precise de fluidez, mas há quem precise de trégua, e tudo bem, nenhuma escolha é errada ou menor. Lembrando ainda que ambientes abertos pedem harmonia e exigem concessões. Às vezes, ganhar amplitude visual é perder em funcionalidade e conforto. Projetar é, antes de tudo, entender que viver não segue tendências, segue verdades. Pense bem qual é a sua antes de seguir o movimento, por mais sedutor que ele seja. Fique por dentro do Mundo Decor. Ouça o Decore Arte também no site da rádio e veja mais sobre o que eu falo no Instagram You Can Find. Eu sou Janina Esther para a Rádio Alvorada FM.
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0: 7:42.

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1: 7:49. O Instituto Brasileiro de Geografia e Estatística lançou nesta segunda-feira um novo mapa mundi. A cartografia apresentada em cerimônia no Palácio do Itamaraty põe novamente o Brasil no centro e inverte o eixo norte-sul do globo terrestre. Segundo o IBGE, a ideia é destacar a importância do país no atual contexto social e político, além de reafirmar as diferentes formas de visualizar o mundo. A nova configuração do Mapa Mundi também faz referência ao Dia Internacional da Diversidade Biológica, celebrado em 22 de maio. Nesta versão, indicadores mostram a presença de pássaros, mamíferos e outros seres ao redor do mundo a cada célula de 100 quilômetros quadrados.
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1: E a Bolsa de Valores de São Paulo fechou o pregão ontem em baixa de 0,92% aos 185.600 pontos. O dólar comercial valorizou 0,32%, vendido a R$ 4,96. Já o euro caiu 0,03%, negociado a R$ 5,81. Agora 9 para as 8.

0: Na Alvorada FM, Kid Abelha Fixação, Ed Sheeran, Shape of You e Laura Pausini, La Solitudine. Agora 8 horas e 1 minuto.
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0: Atualizando informações do trânsito, Davidson Ferreira de volta com ocorrência, Davidson.
2: Joênio, informação agora para o nosso ouvinte motorista que vai viajar pela BR-381, pista sentido Espírito Santo, em Caeté, com congestionamento de quase 2 quilômetros. Ali, pouco depois do Santuário Basílica Nossa Senhora da Piedade, ocorrência envolvendo dois carros. Na faixa da esquerda, um deles acabou batendo na mureta que acabou quebrando, a mureta que divide as pistas. Fique atento, motorista, por enquanto não precisa trocar a rota, só mesmo reprogramar a sua viagem. No sentido Belo Horizonte, não há impactos, viu? Entre Caeté e Sabará, você a caminho aí de Belo Horizonte, tem trânsito bom na BR-381. 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Davidson Ferreira para a Rádio Alvorada.
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2: Uma das motocicletas mais acessíveis do mercado brasileiro acaba de chegar à linha 2027 com atualizações. No caso, a Honda Pop 110i recebeu novas carenagens que rejuvenesceram o visual, além de pneus mais largos, calçados em rodas de liga leve. Já na mecânica, a novidade é um sistema de freios com comandos no guidon, em substituição ao antigo mecanismo operado por pedal. O conjunto traz ainda tambores maiores e acionamento combinado, o chamado CBS. O motor, por sua vez, não mudou. Arrefecido a ar e dotado de apenas um cilindro e duas válvulas, ele tem 110 centímetros cúbicos de deslocamento e desenvolve 8,4 cavalos de potência, unicamente com gasolina. A Honda Pop 110i chega às lojas agora em maio, pelo preço de R$ 10.588. Siga-me no Instagram, Alexandre Carneiro _ Carros, e baixe este e outros podcasts pelo site alvoradafm.com.br. Eu sou Alexandre Carneiro para a Rádio Alvorada.
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1: Agora são 8h14. O metrô de Belo Horizonte segue com a operação especial nesta semana para a continuidade das obras da linha 1. Com isso, as viagens terão um intervalo de 20 minutos depois das 8 da noite. A partir desse mesmo horário, os trens vão passar em uma só via nas estações Lagoinha e Central. A orientação é para que os passageiros verifiquem a direção dos trens antes do embarque, segundo a concessionária responsável pelo transporte, durante as obras não haverá baldeação. E a rodovia MGC 369 está totalmente interditada a partir de hoje no quilômetro 47,5 entre Santana do Jacaré e Campo Belo, para obras de drenagem. O bloqueio segue até às 6 da noite de quinta. A intervenção ocorre após danos causados pelas chuvas e busca evitar alagamentos e erosões. Não haverá desvio no próprio local. Com isso, motoristas devem se programar e usar rotas alternativas pela BR-381, passando por Perdões. O trajeto terá acréscimo de cerca de 66 quilômetros. 8h15.

0: Sabrina Carpenter, Expresso, Tribalistas, depois e Bryan Adams, Heaven. Agora são 8:21.
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2: No Complexo da Lagoinha, região central de Belo Horizonte, manhã de trânsito difícil em praticamente todos os viadutos. No viaduto leste, congestionamento em direção à Praça da Estação, afetando Antônio Carlos. No Antônio Carlos, dificuldades rumo ao centro desde o conjunto e API. Trânsito ruim também no viaduto oeste, em direção a Barro Preto, pelo excesso de veículos. Essa fila no oeste atrapalha a Cristiano Machado desde o Silveira. Paciência, motorista. No viaduto B, ao lado da rodoviária, tem retenção no acesso a Caetés, causando fila também na Pedro II, após o viaduto Dona Helena Greco. Trânsito bom mesmo só no viaduto A, na saída do centro e shoppings populares, sentido bairro, por 2 anos. 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Davidson Ferreira para a Rádio Alvorada.
0: Valeu, obrigado, Davidson. 8:21. Nova polêmica envolvendo Neymar pode diminuir chance de convocação do atleta. Comentário de Paulo Vinícius Coelho, PVC, você acompanha já aqui na Alvorada FM.
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2: A crise de Neymar no Santos, agora com acusação de Robinho Júnior, seu amigo ou ex-amigo, filho de um amigo que está preso, pode ser a gota d'água. Pode ser a gota d'água porque Ancelotti preza, acima de tudo, o talento, mas preza muito o ambiente. Robinho Júnior entrou com uma notificação extrajudicial contra o Santos, acusando o ambiente de trabalho nocivo, a ausência de segurança no ambiente de trabalho. Já viu isso no futebol? É raríssimo. E é uma acusação de um amigo contra Neymar, que teria dado um contra Neymar, que teria dado um tapa e uma rasteira no filho de Robinho. Bom, se você não lembra, Robinho e Neymar jogaram juntos no Santos, campeão da Copa do Brasil de 2010, e um pouquinho na seleção brasileira. Hoje, Robinho tá preso, Robinho Júnior joga com o ex-ídolo e o acusa de agressão. Ancelotti, no livro O Sonho, escreve que um jogador de alta classe muitas vezes não percebe que o tempo passa e que a classe se vai. O episódio Robinho Neymar pode ser a gota d'água para acabar de uma vez por todas com qualquer esperança de Neymar e a Copa do Mundo. Paulo Vinícius Coelho, PVC, Alvorada FM.
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1: 8:33. A Guarda Civil Municipal de Belo Horizonte iniciou ontem reforço no patrulhamento devido ao movimento no comércio para as compras do Dia das Mães. Segundo a Prefeitura, até domingo agentes vão realizar ações de segurança em locais com grande circulação de público para evitar casos de furtos e roubos. A operação conta ainda com o monitoramento de 5 mil câmeras que vão auxiliar as equipes no atendimento a ocorrências. Para compras tranquilas, a Guarda Civil orienta a população a evitar o uso de celulares em locais movimentados e a redobrar a atenção com objetos pessoais. E está aberto o prazo para que aposentados e pensionistas da Prefeitura de Belo Horizonte, nascidos em maio, façam a prova de vida. A previsão é que mais 1.800 beneficiários realizem a comprovação até o dia 31 deste mês. A prova de vida pode ser feita pela internet utilizando o aplicativo gov.br. Para isso, é necessário ter biometria cadastrada no TRE ou no DETRAN. Quem preferir, pode também realizar o procedimento presencialmente nas agências do Banco Bradesco. 8:34.

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1: Faltando 17 para as 9. Hoje é dia de tentar a sorte na Mega Sena. Prêmio estimado para esta terça-feira está acumulado em 8 milhões de reais. A aposta mínima custa R$6 e pode ser feita até às 8 da noite em qualquer casa lotérica do país pela internet ou pelo aplicativo Loterias Caixa. Já o sorteio está previsto para as 9 da noite.
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1: E a segunda edição da Festa Festival de Teatro e Artes apresenta em Belo Horizonte o espetáculo Brás Cubas. A versão cênica da obra de Machado de Assis leva para o palco não só o personagem central do romance, mas também o próprio Bruxo do Cosme Velho. Com sátiras e tiradas filosóficas, a narrativa mantém a essência da obra com reflexões profundas e inteligentes acerca da elite brasileira. A apresentação de Brás Cubas será na próxima sexta-feira às 8 da noite, no Teatro do Centro Cultural Unimed BH Minas. Informações sobre ingressos você encontra em nosso site alvoradafm.com.br. Agora 17 para as 9.

0: Boys Meet Girl. Você ouviu na Alvorada, Wait for a Start to Fall, No Mercy Baby Comeback e Air Supply, A Walt of Love. Agora faltando 4 minutos para as 9.
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0: Mais um panorama do trânsito nessa manhã de terça-feira com Davidson Ferreira falando do anel rodoviário. Davidson.
3: No anel rodoviário, Joênio, movimentação no sentido Vitória é bastante intensa agora, a partir do Alto Caiçaras até o Sumaré. Depois ali do trevo do bairro Caiçara, após a Avenida Presidente Carlos Luz, teve uma colisão envolvendo dois veículos na faixa da direita que ainda reflete no trânsito da pista principal. Quem está antes, passando aí pela região da Pedro II, pode acessar a marginal do anel. Te ajuda a desenvolver com mais tranquilidade. No sentido Rio de Janeiro, pontos lentos nos estreitamentos de pista, como no Viaduto São Francisco e na Praça São Vicente. Na subida do Olhos d'Água, ainda em direção ao Rio, o movimento é grande também, da Vila Bernadette até Olhos d'Água tem informação de obstrução de faixa, mas ainda sem detalhes divulgados. É possível desviar antes, motorista, por vias internas dos bairros Betânia e Buritis. 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Davidson Ferreira para a Rádio Alvorada. Uma excelente terça-feira a todos.
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0: Faltando 2 minutos para as 9. Estes foram os destaques do Painel Alvorada, primeira edição desta terça-feira. Sobe para 3 o número de mortos em queda de avião em Belo Horizonte. Cenipa investiga as causas do acidente. Terminam hoje as inscrições para o mutirão de reconhecimento de paternidade em BH. Polícia Militar de Minas Gerais lança campanha do Maio Amarelo de prevenção a acidentes de trânsito. IBGE apresenta novo mapa mundi com o Brasil no centro. Projeção leva em conta diversidade de espécies nos países. Governo Federal lança Desenrola 2.0, novo programa para renegociação de dívidas. Esporte Atlético entra em campo hoje contra o Juventude pela quarta rodada da fase de grupos da Sul-Americana. Agora faltando 1 minuto para as 9, mais informações você confere no repórter Alvorada e Alvorada Express durante nossa programação e no Painel Alvorada na segunda edição a partir das 5 da tarde. Continue conosco e tenha um bom dia.
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0: Olá, já estamos de volta. Excelente terça-feira para você que está na Alvorada FM 94,992. Agora, ouça o que vem por aí.
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1: Nessa primeira parte você ouviu na Alvorada Sheryl Crow, I Wanna Do, Dire Straits, So Far Away, Christina Perry, A Thousand Years. Agora são 9h33. 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Alvorada FM, você sabe por que ouve. 9h32, segue o bônus. NSYNC, Sailing.

0: final do bônus na Alvorada FM, você ouviu Christopher Cross, Never Be The Same, Four No Blondes, WhatsApp, antes Roberto Carlos e Marisa Monte, De Que Vale Tudo Isso? 10 horas e 1 minuto.
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0: A Anvisa, Agência Nacional de Vigilância Sanitária, autorizou a produção de uma vacina contra a chikungunya pelo Instituto Butantan. Agora, o imunizante batizado de Butantan Chik poderá ser incorporado ao SUS com o público-alvo entre 18 e 59 anos. A vacina foi aprovada pela Anvisa em abril do ano passado, porém, no período, os registros de produção eram de uma farmacêutica franco-austríaca. Agora, com a autorização, o imunizante passa a ser 100% produzido e envasado em território nacional. Em fevereiro deste ano, alguns municípios brasileiros já receberam doses da vacina por meio de projeto piloto do Ministério da Saúde. E Minas Gerais confirmou mais 2 mil novos casos em apenas uma semana, segundo a atualização da Secretaria de Estado de Saúde. Ao todo, são 21.179 casos desde o início do ano, além de 34 óbitos confirmados por dengue no estado. Já o número de casos prováveis notificados passa de 52 mil. Em relação à chikungunya, mais de 5.700 casos e um óbito foram confirmados neste ano. Quanto à Zika, a Secretaria de Estado de Saúde contabiliza 8 casos confirmados e nenhuma morte pela doença em 2026. Agora são 10h03, Alvorada. 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
0: Bom dia, Alvorada, 10h04.
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0: Alvorada FM, U2, Stuck in a Moment, Nothing's Gonna Change My Love For You, George Benson e Dio Ed Smile, Bruno Mars e Lady Gaga. Agora são 10h31.
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0: A Bolsa de Valores de São Paulo está em alta de 0,5% aos 186.523 pontos. Dólar comercial tem baixa de 0,72%, vendido a R$ 4,93. Já o euro tem baixa de 0,65%, negociado a R$ 5,77. Terça-feira tem manhã de céu claro a parcialmente nublado em Belo Horizonte, região metropolitana. A máxima hoje deve chegar aos 29 graus com umidade relativa do ar, mínima em torno de 35%. Ouça logo mais no Repórter Alvorada. Prefeitura de Contagem interdita trecho da Avenida João César de Oliveira para obras do Sistema Integrado de Mobilidade. Agora são 10h32.
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0: Alvorada FM, você sabe porque ouve os Paralamas do Sucesso, Me Liga, Peter Cetera, Glory of Love e Three Doors Down, Hero Without You. Agora, faltando 2 minutos para as 11.
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0: O feriado prolongado do Dia do Trabalhador terminou com 60 mortes nas rodovias federais que cortam o Brasil. Segundo o balanço da PRF, 6 óbitos foram registrados em Minas Gerais. No estado, os agentes ainda contabilizaram 107 acidentes de trânsito e mais 2.000 autuações por falta ou mau uso do cinto de segurança e da carteirinha, aliás, da cadeirinha para crianças. Durante os 4 dias de operação, entre 30 de abril e 3 de maio, foram flagrados também cerca de 4.400 veículos trafegando acima da velocidade permitida e quase 800 ultrapassagens proibidas. E o trecho da Avenida João César de Oliveira, em Contagem, no entorno da Estação Fórum, está interditada a partir de hoje no sentido Eldorado. Segundo a Prefeitura, o objetivo é alargar e adequar a altura da via à plataforma de embarque e desembarque de estação de transporte coletivo. Com a intervenção, motoristas terão que usar rotas alternativas pelas ruas Grafeno e Reginaldo de Souza Lima. Algumas linhas de ônibus também tiveram os pontos remanejados. Para garantir o acesso local, o trecho conta com operações exclusivas e sinalização. Mais informações no portal da Prefeitura de Contagem. Agora são 11 horas em ponto. Você segue na companhia da Flávia Abreu. Eu sou Joênio Martins. Volto amanhã, confirmando 11:01 na Alvorada FM. 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
4: Muito bom dia, uma excelente terça-feira para você que está na Alvorada FM 94,9 de Belo Horizonte. Agora, 11:04, temos promoção cultural. 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
1: E essa foi apenas a primeira parte do bônus de uma hora só de música, com Marina Lima, Fall Guys, Charlie Patton, Meghan Trainor, Marvin Gaye e Pretenders, ao Stand By You. Agora 11h34. 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O bônus continua com o Too Good at Goodbyes, Sam Smith.
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0: Encerrando mais uma edição do Bônus aqui na Alvorada com Earth, Wind & Fire, Boogie Wonderland, Jota Quest, Acendo o Farol e Eurythmics, The Miracle of Love. Agora meio-dia 3 e vamos à apuração do resultado da promoção cultural. A ganhadora que leva um par de ingressos para assistir ao show de apresentação única da banda australiana Men at Work, que acontece neste domingo às 10 horas. Aliás, neste domingo, dia 10, às 19h30, no B-Fly Hall, é a Nádia Aparecida de Souza que respondeu certo. O nome do vocalista da banda Engenheiros é Humberto Gessinger. Parabéns, Nádia Aparecida de Souza. Nossa equipe vai entrar em contato para instruções.
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0: Ticket médio dos presentes de Dia das Mães deve ser de cerca de R$160 em Belo Horizonte. O gasto médio representa alta de 26% em relação a 2025, segundo pesquisa de pretensão de compras realizada pela Fundação IPEAD. Na capital mineira, quase 60% dos consumidores pretendem presentear as mães, uma alta de quase 4% em relação ao ano passado. Entre as opções de presentes mais procuradas estão um almoço especial em restaurantes, seguido por roupas, acessórios, calçados e produtos de beleza. Já na forma de realizar as compras, quase metade dos entrevistados deve procurar presentes para as mães de forma presencial. E a Guarda Civil Municipal de Belo Horizonte iniciou reforço no patrulhamento devido ao movimento no comércio para as compras do Dia das Mães. Segundo a Prefeitura, até domingo, agentes vão realizar ações de segurança em locais com grande circulação de público para evitar casos de furtos e roubos. A operação conta ainda com o monitoramento de 5 mil câmeras que vão auxiliar as equipes no atendimento a ocorrências. Para compras tranquilas, a Guarda Civil orienta a população a evitar o uso de celulares em locais movimentados e a redobrar a atenção com objetos pessoais.
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0: Pelo Homem-Aranha. Meio-dia e 33, uma ótima tarde de terça-feira para você que está na Alvorada de Belo Horizonte.
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0: A Bolsa de Valores de São Paulo está em alta de 0,7% aos 186.906 pontos. O dólar comercial tem baixa de 1,05%, vendido a R$ 4,91. Já o euro tem baixa de 0,97%, negociado a R$ 5,75. A terça-feira tem tarde de céu claro a parcialmente nublado em Belo Horizonte, região metropolitana. A máxima hoje deve chegar a 29 graus, com umidade relativa do ar mínima em torno de 35%. Ouça logo mais no Repórter Alvorada. Termina amanhã prazo para regularizar ou tirar o primeiro título de eleitor.
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0: Novas informações com o repórter Davidson Ferreira. Boa tarde para você, Davidson.
2: Oi, Flávia. Boa tarde para você também. Boa tarde, ouvinte de carona com a Alvorada nessa terça-feira. A Neo Rodoviária é nosso destaque neste horário de almoço, com ponto de congestionamento sentido Rio de Janeiro, após a Praça São Vicente até a chegada ali à região do Califórnia. É reflexo de uma obra que era realizada um pouco mais à frente. Região do bairro das Indústrias bloqueava parcialmente o anel rodoviário. Evite, você que tem Contagem como destino, ganha tempo acessando antes a Via Expressa e cortando aí o Cidade Industrial. Para quem passa pela Avenida Cardeal Gênio Pacelli, sentido Belo Horizonte, um pouco de fila também é por conta dessa retenção de mais cedo no anel, a Tereza Cristina. Neste caso, é rota de desvio. 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Davidson Ferreira para a Rádio Alvorada.
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14: Olá, querido ouvinte. Hoje o convite é para atravessar o Atlântico sem sair da cozinha. vamos preparar um clássico, simples, rústico e cheio de alma, bacalhau à Brás. Imagine o chiado suave da frigideira, o perfume do alho dourando no azeite. E é aí que começa essa história. Você vai precisar de 300 gramas de bacalhau dessalgado e desfiado, uma cebola fatiada fina, 2 dentes de alho, 3 ovos, 2 xícaras de batata palha, azeite generosamente, salsinha e azeitonas pretas para finalizar. Comece aquecendo o azeite e refogando a cebola até ficar translúcida. Entre com alho e logo depois o bacalhau. Deixe que ele absorva todos esses sabores. Agora vem o segredo: misture batata palha e em seguida os ovos levemente batidos. Mexa delicadamente, como quem cuida de algo precioso. O ponto é cremoso, nunca seco. Finalize com salsinha e azeitonas. Sirva quente. Bom apetite! Para tirar dúvidas ou saber mais, acesse este e outros podcasts através do nosso site alvoradafm.com.br ou no meu Instagram, Flávio Chapuri. Eu sou o Flávio Trombino para Alvorada FM.

0: Obrigada, FM. Você ouviu Djavan, Flor de Lis, Boyz II Men, Mercy, Mercy Me e Corinne Bailey Rae, Put Your Records On. Uma hora em ponto.
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0: Atenção, eleitor. Termina nesta quarta-feira o prazo para regularização do título junto à Justiça Eleitoral ou tirar o título pela primeira vez para jovens entre 16 e 17 anos. Para realizar o atendimento, é necessário comparecer aos cartórios eleitorais com documento com foto ou certidão de nascimento e comprovante de endereço. Além desses serviços, eleitores também poderão solicitar revisão de dados e transferência de domicílio. Vale lembrar que, nesta reta final, o atendimento é realizado por ordem de chegada. Em Belo Horizonte, Betim e Contagem, na região metropolitana, as unidades funcionam das 9 da manhã às 5 da tarde. Nos demais municípios mineiros, horários podem variar. Em caso de dúvidas, você pode ligar para o Disque Eleitor pelo número 148 ou acessar o site do Tribunal Regional Eleitoral.
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5: 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E a temperatura?
0: 27 graus aqui no alto da Raja Gabalha.
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0: Muito boa tarde, uma excelente terça-feira para você que está no 94,9 Alvorada FM de Belo Horizonte, 1:05.
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péssimo de estima por si mesma, e parecia-lhe que entrava enfim numa existência superiormente interessante, onde cada hora tinha o seu

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1: Encerrando a primeira parte do bônus com Jack Johnson, Upside Down, Michael Jackson, Human Nature e Marisa Monte, Amor, I Love You. 1:28. Baixe o nosso app ou acesse o nosso site. Assim você pode participar, escolhendo qual música você gosta mais e qual você não gosta na hora que ela estiver tocando. Participe, dê sua opinião e deixe a nossa programação com a sua cara. Alvorada FM, você sabe por que ouve. 1:28 e o bônus de uma hora só de música continua com Angels, Robbie Williams.

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1: Encerramos com Queen, Crazy Little Thing Called Love. Ouvimos ainda Fergie, Big Girls Don't Cry e Roberta Campos, Casinha Branca.
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1: Termina hoje o prazo para se inscrever no curso online de educação financeira da CEMIG. A iniciativa gratuita trata de assuntos como saúde mental e sua relação com dinheiro, consumo consciente e funcionamento de bancos. Também vai abordar autoconhecimento como base da organização das próprias contas. As aulas ocorrem amanhã e na quinta-feira, das 6h30 às 9h30 da noite, via Google Meet. Para participar, basta preencher um formulário eletrônico. Ao término das atividades, será emitido um certificado digital. Mais informações sobre o curso de educação financeira no site da CEMIG. E a MGI Minas Gerais Participações S.A. vai leiloar 13 imóveis do IPSM, Instituto de Previdência dos Servidores Militares. Estão disponíveis para arremate, lojas, casas e terrenos, todos em Belo Horizonte. Os valores iniciais variam de 37 mil a 16 milhões de reais. A descrição de cada imóvel, com localização e fotos ilustrativas, pode ser consultada via internet. Também é possível visitar as propriedades mediante agendamento. A apresentação de lances deve ser feita até o dia 12 de maio em formato eletrônico. Saiba mais no site mgileilões.com.br. Voltamos com outras informações daqui a pouco no Alvorada Express.
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0: Na Alvorada FM, Pet Shop Boys, Ben Bory, Natalie Imbruglia, Thorn e Ana Carolina, Entre Olhares. 2h27.
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0: O índice Bovespa opera em alta de 0,48% aos 186.483 pontos. No câmbio, o dólar comercial desvaloriza 1,08%, negociado a R$ 4,91. Já o euro cai 1,05%, vendido a R$ 5,74. Região metropolitana de Belo Horizonte tem céu claro a parcialmente nublado. Agora faz 27 graus no alto da Avenida Raja Gabalha. Confira daqui a pouco no Repórter Alvorada. Internação involuntária de dependentes químicos vira lei em BH. 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

0: Na Alvorada FM, Léo Jaime, Mensagem de Amor, Jason Mraz, 93 Million Miles e Bon Jovi, Bed of Roses.
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0: A internação involuntária de dependentes químicos agora é lei em Belo Horizonte. Segundo publicação no Diário Oficial desta terça-feira, a nova regra prevê que o procedimento seja solicitado por familiar ou servidor da saúde, se fundamentado em laudo médico ou comprovada a insuficiência de alternativas terapêuticas. Para defensores da medida, a admissão de pacientes, mesmo sem consentimento, se faz necessária para aqueles que perderam a razão devido ao uso de drogas. Já críticos da internação involuntária falam em agressão à dignidade e aos direitos humanos. E subiu para 3 o número de mortos em decorrência da queda de um avião de pequeno porte no bairro Silveira, na região nordeste de BH. O empresário Leonardo Martins, de 50 anos, foi resgatado com vida, mas não sobreviveu. Os outros óbitos são os do piloto Wellington Pereira, de 34 anos, e do também empresário Fernando Souto, de 36. Já os outros dois tripulantes permanecem internados no Hospital João 23. A aeronave bateu ontem num prédio na rua Ilacir Pereira Lima, pouco depois de ter decolado do aeroporto da Pampulha. Segundo a ANAC, o avião estava em situação regular. As causas da queda estão sob investigação. Voltamos com outras notícias no Repórter Alvorada, edição das 4. Você está na 94,9 Alvorada FM de Belo Horizonte, faltando 2 minutos para as 3. Até aqui você esteve comigo, Flávia Abreu, e a partir de agora em sua companhia, Giovanni Gandra. Uma ótima tarde para você.
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5: Olá, uma excelente tarde para você acompanhando a programação da Alvorada FM 94,9. Você sabe por que houve. A partir de agora, então, uma hora só de música. No final deste bônus, nós temos um par de ingressos para assistir ao show Oração ao Tempo do cantor Antônio Zambujo. Para participar, tem que responder a seguinte pergunta. Qual é a artista inglesa que canta a premiada música Skyfall, que foi tema de um dos filmes 007. Já sabe a resposta? Então responda rapidamente através do nosso WhatsApp 31999815757. O primeiro a enviar a resposta correta e o nome completo também vai ganhar um par de ingressos para assistir ao show Oração ao Tempo de Antônio Zambujo, que acontece nesta sexta, dia 8, às 9 da noite, no Grande Teatro Sesc Paládio. O nome do ganhador no final do bônus, que começa agora, e você pode conferir aqui com a gente o que rola nesse bônus.
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Fechamos essa primeira sequência do Bônus Alvorada, uma hora só de música, com Bruno Mars, antes Chris Isaak, Wicked Games e Lobão Me Chama. Daqui a pouquinho, no final do Bônus Alvorada, nós temos um par de ingressos para assistir ao show Oração ao Tempo, do cantor Antônio Zambujo. Participe aqui com a gente respondendo a seguinte pergunta: qual é a artista inglesa que cantou a premiada música Skyfall, tema do filme de um dos filmes 007? Mande seu nome completo e a sua resposta pelo nosso WhatsApp, que é o 319-9981-5757. Lembrando que o primeiro a enviar a resposta correta é quem ganha o par de ingressos para assistir ao show Oração ao Tempo, de Antônio Zambujo, que acontece nesta sexta, dia 8, às 9 da noite, no Grande Teatro Sesc Paládio. O nome do ganhador no final do bônus, que continua agora às 3h27, com Ted Swings.

0: Fechamos o bônus, uma hora só de música com Phil Collins, Two Hearts, Claudio Zoli, cada um, e Nelly Furtado, I'm Like a Bird. E quem participou aqui com a gente e com isso ganha o par de ingressos para assistir ao show Oração ao Tempo de Antônio Zambujo, que acontece na sexta, dia 8 às 9 da noite, no Grande Teatro Sesc Paládio, é a Suilã da Conceição. A cantora inglesa que interpreta a música Skyfall do filme 007 é a Adele. Parabéns, Suilã da Conceição. A nossa equipe vai entrar em contato para instruções.
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0: Agora faltando 2 para as 4, a Academia Mineira de Letras vai promover o segundo colóquio Diásporas da Língua Portuguesa. Sob o tema Ortografia ou Arte de Escrever, o evento reúne pesquisadores para discutir os processos socioculturais que marcaram a constituição do idioma no Brasil ao longo do século XIX. O colóquio ocorre nestas quinta e sexta-feiras na sede da instituição. A participação é gratuita, mediante inscrição online. Além do debate, a programação inclui a abertura da exposição Ortografia ou Arte de Escrever, que fica em cartaz até 26 de junho. Mais informações no site da Academia Mineira de Letras. E Belo Horizonte vai receber mais uma vez a peça Brás Cubas, vencedora do prêmio APTR de teatro nas categorias espetáculo e direção. A montagem sobre o clássico de Machado de Assis traz para a cena o próprio autor como personagem. A proposta da tradicional Armazém Companhia de Teatro é partir de detalhes biográficos do bruxo do Cosme Velho, criando um diálogo entre o século XIX e a contemporaneidade. A peça Brás Cubas será apresentada na próxima sexta-feira, às 8 da noite, no Centro Cultural Unimed BH Minas. Ingressos a partir de R$ 21. Saiba mais em alvoradafm.com.br. Voltamos com outras informações daqui a pouco no Alvorada Express.
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0: Alvorada FM, agora 4:02.
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0: Alvorada FM, você sabe porque houve Michael Jackson, The Way You Make Me Feel, LaBouche, Fall in Love, Patrícia Marques. Quando chove, 4h28.
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0: O índice Bovespa opera em alta de 0,64% aos 186.789 pontos. No câmbio, o dólar comercial desvaloriza 1,13%, negociado a R$ 4,91. Já o euro cai 1,11%, vendido a R$ 5,74. Região metropolitana de Belo Horizonte tem céu claro, agora faz 24 graus no alto da Avenida Raja Gabalia. Confira daqui a pouco no painel Alvorada Segunda Edição. BNDES libera R$500 milhões para obras de adaptação climática em BH.
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0: Agora 4h29, vamos às informações com Emerson Rodrigues falando sobre o anel rodoviário. Boa tarde, Emerson.
2: Boa tarde, Giovanni. Boa tarde, ouvinte Alvorada. Liberada a pista do anel rodoviário no sentido Rio de Janeiro, na região do bairro das Indústrias, perto do pontilhão da linha férrea. Mais cedo, obras interditaram parcialmente o trânsito por ali e geraram cerca de 5 quilômetros de congestionamento. Com a liberação, o fluxo de veículos está melhorando gradativamente no anel sentido Rio de Janeiro. Já no sentido Vitória, movimentação intensa entre o Betânia e o Madre Gertrudes, excesso de veículos, e se você quiser desviar, pode sair pela Avenida Tereza Cristina, retornando ao anel mais à frente, passando por vias internas do coração eucarístico. 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

0: Alvorada FM, Adele, Rolling the Deep, os Paralamas do Sucesso, Tenda Lua e Bruce Springsteen, Streets of Philadelphia. 5 para 5.
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2: É importante manter uma rotina simples, mas com cuidados que podem melhorar a saúde de uma pessoa, independentemente da idade. Um deles é controlar a pressão arterial, que, quando elevada, pode sobrecarregar o coração, causar dilatação cardíaca, perda de eficiência e um risco maior de problemas cardíacos. Mudanças no estilo de vida e a prática de atividades físicas, como caminhada, natação ou musculação, pelo menos 5 vezes por semana, ajudam a manter a pressão controlada. A dieta desempenha papel importante no controle da pressão arterial. A alimentação deve ser com menos sal, evitando-se alimentos ultraprocessados, embutidos e temperos industrializados. Essas mudanças de hábitos podem reduzir os riscos de complicações cardiovasculares, como infarto e AVC, por exemplo. Além disso, fazer uso de medicamentos apenas quando prescritos pelo médico. O tratamento deve ser seguido corretamente e sempre combinado com hábitos de vida mais saudáveis.
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0: Olá, boa tarde. Eu sou Giovanni Gandra e vamos juntos no Painel Alvorada, segunda edição. Ao meu lado, Renata Silva. Boa tarde, Renata.
14: Boa tarde, Giovanni. E boa tarde a você que nos acompanha.
0: Região metropolitana de Belo Horizonte tem céu limpo e neste momento faz 24 graus no alto da Avenida Raja Gabária.
14: Confira agora as principais notícias desta terça-feira, 5 de maio.
0: Internação involuntária de dependentes químicos vira lei em BH.
14: BNDES libera 500 milhões de de reais para obras de adaptação climática na capital mineira.
0: Ata do Copom deixa em aberto eventual corte na taxa básica de juros.
14: Lula sanciona aumento de penas para crimes patrimoniais como roubo e furto.
0: IBGE lança novo mapa com o Brasil no centro do mundo.
14: E morre aos 78 anos Guto Graça Mello, produtor de centenas de discos da MPB.
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14: 5 e 1.

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1: 5 e 9. A internação involuntária de dependentes químicos agora é lei em Belo Horizonte, segundo publicação no Diário Oficial desta terça-feira.
2: A nova regra prevê que o procedimento seja solicitado por familiar ou servidor da saúde, se fundamentado em laudo médico ou comprovada insuficiência de alternativas terapêuticas.
1: Para defensores da medida, a admissão de pacientes, mesmo sem consentimento, se faz necessária para aqueles que perderam a razão devido ao uso de drogas.
2: Já o Conselho Regional de Psicologia fala em grave retrocesso nas políticas públicas de saúde mental e cuidado às pessoas em situação de vulnerabilidade. Disse ainda avaliar medidas jurídicas para derrubar a internação involuntária.
1: E subiu para 3 o número de mortos em decorrência da queda de um avião no bairro Silveira, na região nordeste de BH.
2: O empresário Leonardo Martins, de 50 anos, foi resgatado com vida, mas não sobreviveu.
1: Os outros óbitos são os do piloto Wellington Pereira, de 34 anos, e do também empresário Fernando Souto, de 36.
2: Já os outros 2 tripulantes permanecem internados no Hospital João 23.
1: A aeronave bateu ontem num prédio pouco depois de ter decolado do aeroporto.

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1: 5:18. O BNDES anunciou hoje financiamento de R$500 milhões para a Prefeitura de Belo Horizonte.
2: A verba será destinada à execução do plano de investimentos em resiliência e adaptação climática do programa BH Resiliente.
1: Estão previstas ações como obras de drenagem, remoção de asfalto, contenção de encostas, revegetação e recuperação de nascentes.
2: O objetivo é preparar a cidade para eventos climáticos extremos, principalmente em vilas e favelas.
1: O início das intervenções não foi informado, mas elas constam no planejamento municipal até 2029.
2: E a Assembleia de Minas vai debater os motivos que levaram à demissão do secretário de Estado de Educação.
1: Rocieli Soares foi exonerado na semana passada em decorrência de investigação da Controladoria Geral do Estado. O teor da apuração não foi revelado.
2: Ele tomou posse em agosto de 2025 numa gestão marcada por atos controversos. Entre eles, o leilão para compra de materiais escolares, sem processo licitatório, de quase 350 milhões de reais.
1: A audiência sobre a demissão do ex-secretário de Educação ocorre amanhã, a partir das 16h. O debate será transmitido ao vivo pela Assembleia de Minas.
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0: 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Phil Collins, You'll Be In My Heart, Marvin Gaye, Let's Get It On e Jorge Vecilo, Me Transforma em Luar. Agora 5h28.
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3: A terça-feira em Belo Horizonte é de céu claro e tempo seco. Os termômetros variaram hoje entre 14 e 29 graus.
0: Já a umidade relativa do ar mínima ficou em torno de 35% à tarde. Por isso, a recomendação é beber água e hidratar as vias aéreas.
3: Agora faz 24 graus no alto da Avenida Raja Gabalha.
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3: E agora as informações do trânsito com o repórter Emerson Rodrigues, com destaque para o centro de Belo Horizonte. Boa tarde, Emerson.
5: Boa tarde, Renata, Giovanni. Boa tarde, ouvinte do painel Alvorada, segunda edição. Trânsito lento agora nos dois sentidos da Avenida Afonso Pena, principalmente entre o Parque Municipal e a Praça 7, por causa de manifestação. Há impactos também na Rua da Bahia, entre Rua dos Caetés e Avenida Afonso Pena, e em outras ruas na região central de BH. Então, motorista, se possível, reprograme o seu caminho, evite esses trechos de lentidão passando pelo centro. 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Emerson Rodrigues para a Rádio Alvorada.
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3: Se você é fã de Ivan Lins, eu quero te contar que no dia 23 de maio, o palco do B-Fly Minas Centro vai receber esse artista, que tem uma obra que atravessa gerações, mas nunca perdeu a sua força. Ivan Lins vai celebrar 80 anos de vida com um espetáculo que revisita toda a sua trajetória de forma menos previsível e muito mais próxima daquilo que ele quer representar enquanto artista. Memória, parcerias e longevidade. O repertório reúne canções que marcaram diversos momentos da sua carreira. Mas o show não vai se limitar aos sucessos mais conhecidos. Também serão apresentadas composições que revelam diversas nuances do trabalho do artista, construindo uma leitura ampla sobre todo o seu trabalho. Os ingressos já estão disponíveis na portaria do B-Fly e também pela internet. Mas como você sabe, são ingressos limitados, então não demore para garantir o seu. Para rever essa dica, você pode me procurar no Coisas de Mineiro ou acessar alvoradafm.com.br/podcasts. Sou Isabela Lapa para Alvorada FM.
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1: Faltando 19 para 6. Bola rolando neste momento pelos jogos de volta das semifinais da Liga dos Campeões da Europa.
2: Na Inglaterra, o Arsenal está vencendo o Atlético de Madrid por 1-0. A primeira partida ficou em 1-1.
1: Amanhã, às 4 da tarde, é a vez de o Bayern de Munique receber o Paris Saint-Germain. No duelo de ida, o time francês venceu por 5-4.
2: Pela Copa Sul-Americana, o Atlético visita hoje, às 7 da noite, o Juventud. O jogo da quarta rodada da fase de grupos terá transmissão do streaming Paramount Plus.
1: O Galo ocupa a lanterna do Grupo B com 3 pontos, 1 a menos que a equipe uruguaia.
2: Já o Cruzeiro visita a Universidade Católica amanhã, às 11 da noite, pela Libertadores. A partida terá transmissão do streaming Disney Plus.
1: A Raposa está em terceiro no Grupo D, mas com a mesma pontuação dos dois primeiros colocados.
2: E a Câmara Municipal de Belo Horizonte aprovou em definitivo o sexo biológico como critério para a participação de atletas em torneios esportivos.
1: Defensores da medida alegam que o porte e a força de pessoas nascidas com sexo masculino deixam mulheres biológicas em desvantagem. Já críticos do projeto falam em discriminação de gênero.
2: A proposta segue agora para a sanção do prefeito Álvaro Damião.
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0: Alvorada FM 94,9, Beyoncé, Replaceable, Eric Clapton, Leila, Nando Reis e Ana Vitória, N. Agora faltando 9 para 6.
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2: O Aeroporto Internacional de Belo Horizonte em Confins opera normalmente na tarde desta terça-feira.
0: Também tem funcionamento regular os terminais de Congonhas e Guarulhos em São Paulo e o Aeroporto Internacional Presidente Juscelino Kubitschek em Brasília.
2: A situação é a mesma no Galeão e no Santos Dumont, ambos no Rio de Janeiro.
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2: E as informações sobre o trânsito na região metropolitana de Belo Horizonte com Emerson Rodrigues.
4: Renata, a pista da rodovia Fernão Dias no sentido Belo Horizonte foi liberada no quilômetro 501 em Betim, onde mais cedo havia uma carreta com problemas mecânicos. No entanto, ainda reflexos de lentidão, trânsito lento desde o Citrolândia até o posto da Polícia Rodoviária Federal em Betim, não há opção de desvio. E tem alerta também na rodovia Fernão Dias, só que na saída para São Paulo, mais de 6 quilômetros de lentidão na Serra de Igarapé. O ponto de retenção está perto da estrada de Rio Manso, no quilômetro 530. Até o momento, a concessionária não informa o motivo, mas motorista, tenha calma nesse trecho e, se possível, reprograme o horário da sua viagem. Trânsito parado? Fique tranquilo. 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Emerson Rodrigues para a Rádio Alvorada.
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1: 6:03. A Polícia Federal deflagrou hoje a quarta fase da Operação Unha e Carne, que investiga a organização criminosa suspeita de fraudar contratos na Secretaria de Educação do Rio de Janeiro.
2: Foram cumpridos 7 mandados de prisão e 23 de busca e apreensão em 4 municípios, incluindo na capital.
1: Um dos alvos da força-tarefa foi o deputado estadual Tiago Rangel, do Avante, suspeito de forjar licitações e lavar dinheiro por meio de uma rede de postos de combustíveis.
2: A defesa dele nega irregularidades.
1: E o presidente Lula sancionou com veto a proposta que endurece as penas para crimes como furto, roubo, estelionato e receptação.
2: O projeto, publicado ontem no Diário Oficial da União, também cria novos tipos penais. Entre eles, a cessão de conta bancária laranja para atividade criminosa, a subtração de bens que afetam serviços essenciais e o furto de animal doméstico.
1: O único trecho barrado pelo presidente foi o que aumenta a pena de roubo de 16 para 24 anos, se o crime resultar em lesão grave.
2: Na justificativa, Lula argumentou que o dispositivo tornaria a pena mínima do crime superior à prevista para o homicídio qualificado, criando uma inconsistência.
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2: 6:16. Lula orienta líderes governistas a manterem abertas as relações com o presidente do Senado. Mais informações com José Maria Trindade.
3: Pois não. Olha, o Supremo continua incompleto, com 10 ministros. A dificuldade é no enfrentamento de temas polêmicos que podem acabar no plenário, empate em 5-5. De qualquer forma, o gabinete deixado pelo ex-ministro Luiz Roberto Barroso continua vazio e com processos paralisados. O problema está agora no Palácio do Planalto. Depois da rejeição do indicado do presidente Lula, o ministro Jorge Messias, não há ainda uma decisão de governo sobre a reação. A recomendação do presidente Lula é de que, por enquanto, os líderes do governo no Senado continuem com as relações abertas com o presidente. O senador Davi Alcolumbre, que articulou a derrota histórica do presidente Lula na indicação do ministro do Supremo. A avaliação agora é de que, se o presidente Lula indicar, a Alcolumbre pauta e derrota. Um impasse que só pode ser resolvido com o difícil isolamento do senador presidente do Senado, que se fortaleceu e representa a mais fina flor do fisiologismo e cada dia quer mais do governo, e aí o presidente Lula se recusa a entregar. Este é um impasse. O grupo político do presidente Lula quer fazer desta derrota um trunfo político. Seria um discurso antissistema, que mostra um Senado desgastado e impopular, impedindo um governo de funcionar. Esta é uma disputa que não acaba bem e tem perdas dos dois lados. De Brasília, José Maria Trindade para a Rádio Alvorada.

0: 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Você sabe por que houve Skank, Balada do Amor Inabalável, The House Martins Build e Ana Carolina Encostar na Tua. Agora 6h22.
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2: O repórter Emerson Rodrigues está de volta com as informações do trânsito para Pampulha.
3: Renata, Reboque foi acionado para retirar um carro com problema na Avenida Antônio Carlos, sentido Pampulha, perto do viaduto São Francisco. Neste momento, excesso de veículos na volta para casa gera lentidão desde o Cachoeirinha, desde a Avenida Bernardo de Vasconcelos até a Avenida Santa Rosa, no bairro São Luís. Opção para quem deixa o centro indo para Pampulha é sair pela Avenida Pedro II e mais à frente acessar a Avenida Carlos Luz. Na Avenida Pedro II, em direção ao bairro Castelo, lentidão entre o Monsenhor Messias e o Jardim Montanhês. Excesso de veículos, mais cedo tinha semáforos com problema perto do acesso a Tancredo Neves, e ainda motorista, a opção de passar por vias internas do bairro Caiçara ajuda você a ganhar tempo. É hoje o 5/5 do Mercado Livre. 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
5: Integrar ou não integrar? Eis a questão. Hoje eu faço uma reflexão sobre essa moda no jeito de morar, mas já adianto. Na arquitetura, nem toda tendência precisa virar regra. Embora a tal integração de ambientes já tenha ficado quase automática nos novos projetos. Mas será que faz sentido sempre? Não. Olha só, abrir espaços pode ampliar o olhar, mas também diminuir silêncios necessários. Pausa aqui. Morar bem não está no layout, e sim na forma como a vida acontece ali dentro. Rotina, hábitos e manias devem guiar cada decisão na hora de pensar sua casa. Há quem precise de fluidez, mas há quem precise de trégua. E tudo bem, nenhuma escolha é errada ou menor. Lembrando ainda que ambientes abertos pedem harmonia e exigem concessões. Às vezes, ganhar amplitude visual é perder em funcionalidade e conforto. Projetar é, antes de tudo, entender que viver não segue tendências, segue verdades. Pense bem qual é a sua antes de seguir o movimento, por mais sedutor que ele seja. Fique por dentro do Mundo Decor. Ouça o Decore Arte também no site da rádio e veja mais sobre o que eu falo no Instagram You Can Find. Eu sou Janina Esther para a Rádio Alvorada FM.
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1: 6h34. O presidente Lula pediu a Israel que solte imediatamente o brasileiro Thiago Ávila e o espanhol Seif Abu-Keshek.
2: Os ativistas foram capturados na quarta-feira passada em águas internacionais, enquanto participavam de uma flotilha que levaria ajuda humanitária para a faixa de Gaza.
1: Cerca de 175 tripulantes das embarcações foram detidos e levados para a Grécia, onde foram liberados.
2: Porém, Ávila e Seif tiveram as prisões prorrogadas por Tel Aviv sob o argumento de a dupla ter vínculos com Hamas.
1: As defesas negam as acusações e alegam que os ativistas têm sido vítimas de maus tratos sob a custódia de Israel.
2: E o IBGE lançou uma nova edição do Mapa Mundi.
1: Apresentada ontem em cerimônia no Palácio do Itamaraty, a projeção cartográfica posiciona o Brasil no centro, inverte o eixo norte-sul e representa os continentes em proporções reais.
2: Além disso, o mapa reúne dados sobre a biodiversidade global e destaca a riqueza de espécies no território brasileiro.
1: O documento, produzido como parte das celebrações de 90 anos do IBGE, tem o objetivo de desafiar séculos de visão eurocêntrica, reposicionando o Sul global no centro do debate sobre a preservação da vida na Terra.
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0: 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Simple Ready, If You Don't Know Me By Now, Ana Gabriela, Céu Azul e Ana Carolina, Encostar na Tua. 17 para 7.
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2: Vamos às atualizações da BR-040 com Emerson Rodrigues.
3: 7 quilômetros, Renata. Essa é a extensão do congestionamento na saída para Sete Lagoas pela BR-040, por causa de batida entre caminhonete e moto, na região do Morro do Confisco, em Contagem. As filas começam na altura do Morada Nova. Motorista, você ganha tempo desviando pela Avenida João Gomes Cardoso, passando pelo bairro Cabral e retornando à BR-040, mais à frente pela Avenida Wilson Tavares Ribeiro. No sentido Belo Horizonte, trânsito carregado na reta do Califórnia, na chegada à capital, perto do anel rodoviário, mas você não precisa desviar. Não há ocorrências, apenas excesso de veículos. 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Emerson Rodrigues para a Rádio Alvorada.
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11: Uma das motocicletas mais acessíveis do mercado brasileiro acaba de chegar à linha 2027 com atualizações. No caso, a Honda Pop 110i recebeu novas carenagens que rejuvenesceram o visual, além de pneus mais largos, calçados em rodas de liga leve. Já na mecânica, a novidade é um sistema de freios com comandos no guidon, em substituição ao antigo mecanismo operado por pedal. O conjunto traz ainda tambores maiores e acionamento combinado, o chamado CBS. O motor, por sua vez, não mudou. Arrefecido a ar e dotado de apenas um cilindro e duas válvulas, ele tem 110 centímetros cúbicos de deslocamento e desenvolve 8,4 cavalos de potência, unicamente com gasolina. A Honda Pop 110i chega às lojas agora em maio, pelo preço de R$ 10.588. 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Eu sou Alexandre Carneiro para a Rádio Alvorada.
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3: Agora faltando 5 para 7. O índice Bovespa fechou o pregão de hoje em alta de 0,62% aos 186.753 pontos.
4: No câmbio, o dólar comercial desvalorizou 1,12%, negociado a R$ 4,91. Já o euro caiu 1,12%, vendido a R$ 5,74.
3: O Comitê de Política Monetária deixou em aberto o futuro da Selic nas próximas reuniões.
4: Segundo a ata divulgada hoje pelo Banco Central, as incertezas no ambiente externo continuam altas em decorrência dos conflitos no Oriente Médio e da política econômica dos Estados Unidos. Isso porque as tensões elevaram a volatilidade nos preços de commodities.
3: Já no cenário interno, o colegiado falou em moderação no crescimento da atividade econômica. Sinais de resiliência no mercado de trabalho e inflação acima da meta.
4: A divulgação da ata ocorre uma semana depois de o Copom ter cortado a taxa básica de juros em 0,25 ponto para 14,5 ao ano.
3: Alvorada FM, agora faltando 4 para 7.

0: Rita Lee, Cor-de-Rosa Choque, Sam Smith com Mary J. Blige, Stay With Me, Michael Jackson, Why? Agora 7:02.
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2: Vamos às informações do Complexo da Lagoinha, com o repórter Emerson Rodrigues.
3: Renata, em direção ao túnel da Lagoinha, viaduto oeste está parcialmente bloqueado e há reflexos de lentidão na Avenida do Contorno, ao lado do Barro Preto, e também na Avenida Tereza Cristina, desde o Prado. Filas começam pouco antes da chegada ao viaduto Itamar Franco. Você, motorista na região oeste de Belo Horizonte, querendo passar pelo Complexo da Lagoinha, ganha tempo seguindo para o centro pela Avenida Amazonas e depois, dependendo do seu destino, você pode sair pelo viaduto A ou pelo viaduto leste. 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
2: 7:05. Nova polêmica reduz chance de Neymar ser convocado para a Copa. Este é o comentário de Paulo Vinícius Coelho, o PVC.
10: A crise de Neymar no Santos, agora com a acusação de Robinho Júnior, seu amigo ou ex-amigo, filho de um amigo que está preso, pode ser a gota d'água. Pode ser a gota d'água porque Ancelotti preza, acima de tudo, o talento, mas preza muito o ambiente. Robinho Júnior entrou com uma notificação extrajudicial contra o Santos, acusando o ambiente de trabalho nocivo, a ausência de segurança no ambiente de trabalho. Já viu isso no futebol? É raro. E é uma acusação de um amigo contra Neymar, que teria dado um tapa e uma rasteira no filho de Robinho. Bom, se você não lembra, Robinho e Neymar jogaram juntos no Santos, campeão da Copa do Brasil de 2010, e um pouquinho na seleção brasileira. Hoje, Robinho tá preso, Robinho Júnior joga com o ex-ídolo e o acusa de agressão. Ancelotti, no livro O Sonho, escreve que um jogador de alta classe muitas vezes não percebe que o tempo passa e que a classe se vai. O episódio Robinho Neymar pode ser a gota d'água para acabar de uma vez por todas com qualquer esperança de Neymar e a Copa do Mundo. Paulo Vinícius Coelho, PVC, Alvorada FM.

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1: 7:15. Mais de 70% dos consumidores de Belo Horizonte pretendem comprar presente para o Dia das Mães, segundo pesquisa divulgada hoje pela Fecomércio MG.
2: A preferência é por roupas, citadas por um terço dos entrevistados. Na sequência vem perfumes, com 18,5%, e calçados, com 17,5%.
1: Já o ticket médio estimado é de R$ 164,00, o que indica presentes simbólicos sem comprometimento o orçamento.
2: Ainda de acordo com a pesquisa, cerca de 80% dos consumidores de BH pretendem gastar no Dia das Mães no máximo o mesmo valor do ano passado.
1: E a Casa Fiat de Cultura promove nesta semana o ateliê aberto Sentimentos Bordados.
2: A edição especial de Dia das Mães convida o público a explorar o universo da costura livre para confeccionar presentes personalizados.
1: A iniciativa ocorre na quinta-feira às 7:30 da noite e no sábado e domingo às 10:30 da manhã e às 3 da tarde. Menores de 12 anos devem estar acompanhados por um responsável.
2: A atividade é gratuita, mas as vagas são limitadas. Por isso, a dica é chegar cedo para retirar a senha distribuída na recepção.
1: Mais informações sobre o ateliê aberto de Dia das Mães no site da Casa Fiat de Cultura.
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0: Alvorada FM, você sabe porque houve Jota Quest, Dias Melhores, James Morrison, You Give Me Something, Djavan, Linha do Equador. Agora 7h25.
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3: A previsão para amanhã na região metropolitana de Belo Horizonte é de céu claro.
0: A temperatura na capital mineira deve variar entre 14 e 28 graus. Já a umidade relativa do ar mínima fica em torno de apenas 35% à tarde.
3: Agora faz 21 graus no alto da Avenida Raja Gabalha.
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3: E as informações do trânsito com Emerson Rodrigues. Destaque para a Avenida Pedro II.
4: Renata, trânsito bem carregado na Avenida Pedro II em direção à Pampulha, entre os bairros Monsenhor Messias e Jardim Montanhês. Mais cedo, semáforos estavam com defeito no encontro da Pedro II ali com a marginal do anel rodoviário, acesso à Avenida Tancredo Neves. Motorista, você ganha tempo passando por vias internas do bairro Caiçara para chegar mais rapidamente a Tancredo Neves. Você que está indo para a região dos bairros Alípio de Melo e Glória, ganha tempo pelas ruas Padre Eustáquio e Pará de Minas. 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Emerson Rodrigues para a Rádio Alvorada.
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2: Olá, ouvintes da Alvorada FM. Hoje eu falo no Mundo Livro sobre o livro Crônica de Duas Cidades, um encontro de textos entre Milton Atum e Benedito Nunes, editado pela Companhia das Letras. O livro reúne dois ensaios que se complementam. De um lado, Benedito Nunes revisita Belém, percorrendo sua história do período colonial ao ciclo da borracha e refletindo sobre o que ficou e o que se perdeu ao longo do tempo. De outro, Milton Atum parte de Manaus para construir um relato que mistura memória pessoal e análise histórica, mostrando uma cidade marcada por transformações profundas e desigualdades. Juntos, os textos levantam uma questão central: o que aconteceu com essas cidades que nasceram tão ligadas à natureza e foram se afastando dela? Milton Atum, recém-empossado na BL, nasceu em Manaus e é autor de romances fundamentais como Dois Irmãos. Benedito Nunes, de Belém, falecido em 2011, foi um dos mais respeitados críticos literários do país, com uma obra dedicada à reflexão, à literatura e filosofia. Meu nome é Afonso Borges e você pode ouvir e baixar todos os podcasts que eu falo no site alvoradafm.com.br.
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1: Agora 7h38. O produtor e diretor musical Guto Graça Mello morreu hoje, aos 78 anos, de parada cardiorrespiratória.
2: A carreira dele na área começou na década de 60, quando compunha ao violão.
1: Desde então, produziu mais de 500 discos para artistas como Rita Lee, Roberto Carlos e Maria Bethânia.
2: Fez as trilhas das novelas Gabriela, Pecado Capital e Estúpido Cupido da TV Globo. E também é também o responsável pelo icônico tema de abertura do programa Fantástico da mesma emissora.
1: Em nota, o Ministério da Cultura lamentou a morte de Guto Graça Mello. Disse ainda que o produtor contribuiu para aproximar a música brasileira do grande público.
2: Novos nomes do teatro e da dança se apresentam em BH na estreia da mostra Em Cena, Novos Talentos. O projeto abre espaço para iniciantes na carreira artística, dando palco para atores e atrizes em busca de público.
1: A primeira apresentação é do espetáculo Outono. Nele, Priscila Natani e Júnior de Carvalho dão vida à tensa e desafiadora relação entre homem e natureza.
2: As exibições ocorrem nesta semana, de quinta a sábado, às 8h30 da noite, e domingo, às 15h, na Funarte. A entrada é gratuita, mediante retirada de ingressos, uma hora antes de cada sessão na bilheteria do local.
1: Alvorada FM, faltando 20 para as 8.

0: Alvorada FM, você sabe porque houve Kobe Kiley, Here Comes the Sun, Eric Carmen, Hungry Eyes e Bruno Mars, Smoking Out the Window. Um minuto para as oito.
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2: As últimas informações do trânsito com o repórter Emerson Rodrigues, com destaque para a Avenida Helena de Vasconcelos.
3: Renata, segue lento o trânsito em toda a extensão da Avenida Helena de Vasconcelos em Contagem, no caminho para o Trevo da Ceasa. Reflexo de batida entre carro e moto na BR-040, saída para Sete Lagoas, na região do Morro do Confisco. Há impactos também no trânsito da Via Expressa de Contagem, sentido BH, desde a região do Viaduto Beatriz. E mais à frente, no caminho de Contagem para a região da Pampulha, trânsito lento na Avenida Severino Balesteros, ao lado do bairro Jardim Laguna. Com esse cenário, motorista, você que está em Contagem e pretende ir para Pampulha, ganha tempo pela Via Vereador Joaquim Costa e Avenida das Américas. 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Emerson Rodrigues para a Rádio Alvorada.
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0: Região metropolitana de Belo Horizonte tem céu limpo e neste momento faz 20 graus no alto da Avenida Raja Gabalia.
2: Confira agora os destaques de hoje no Painel Alvorada, segunda edição.
0: Internação involuntária de dependentes químicos vira lei em BH.
2: BNDES libera R$500 milhões para obras de adaptação climática na capital mineira.
0: Ata do Copom deixa em aberto eventual corte na taxa básica de juros.
2: Lula sanciona aumento de penas para crimes patrimoniais como roubo e furto.
0: IBGE lança novo mapa com Brasil no centro do mundo.
2: E morre aos 78 anos Guto Graça Mello, produtor de centenas de discos da MPB. Mais informações no Repórter Alvorada ao longo de nossa programação. Eu sou Renata Silva e fico por aqui. Boa noite.
0: 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Eu sou Giovanni Gandra e você fica agora com a companhia de Bel Augusto. Obrigado pela sua audiência, boa noite e até amanhã.
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0: 94,9 Alvorada com Boys Sound Gang. Can't Take My Eyes Off You. The Weeknd e Ariana Grande, Save Your Tears. E The Cranberries, All to My Family. Excelente noite de terça-feira para você, agora 8h33.
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0: 94,9 Alvorada com Light Rounds Family Run, Marisa Monte na estrada, Taylor Swift, The Fate of a Filha. 8h58, eu sou o Bel Augusto, vamos juntos até meia-noite. Em instantes você confere a voz do Brasil aqui pela 94,9. 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Conferindo 8h58, até daqui a pouco. 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